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0: Falarmos dos madredeus é fazermos uma viagem através da magia de uns sons que misturam a espiritualidade e a tradição do povo português. Pedro Aires Magalhães, Gabriel Gomes, Rodrigo Leão e Francisco Ribeiro, junto com a indescritível beleza da voz de Teresa Salgueiro, deram num projeto que passou do bairro lisboeta Madredeus aos maiores cenários mundiais. O início tem lugar no ano 1987, ano em que vê à luz o seu primeiro álbum titulado Os Dias da Madredeus, que se tornou quase subitamente num fenômeno de popularidade em Portugal. Um novo jeito de fazer música convertia-se já num fato real, tal como lembra a ex-vocalista Teresa Salgueiro.
1: É inesquecível a lembrança daquele momento em que o azar deu com que nos juntáramos numa tasca que eu já frequentava com os meus amigos. Eu era quase uma menina, sem formação vocal, mas com uma grande paixão e a vontade de a mostrar ao público.
0: Aos Dias da Madredeus seguiram os álbuns Existir e O Espírito da Paz, que constituem uma primeira fase da sua evolução. A perda do acordeão e o violoncelo, com a incorporação dos músicos Carlos Maria Trindade e José Peixoto, mudaram a forma musical, mas não a essência. Agora, duas guitarras clássicas, teclados e o baixo acústico do Fernando Judis vão dar no álbum O Paraíso, um dos mais aclamados da formação. Esta mesma formação é a responsável pelos álbuns seguintes: Antologia, Movimento, Um Amor Infinito e Faluas do Tejo.
1: Nesta fase, o grupo vira para um estilo que explora outros sons de diferentes lugares do mundo, mas supõe já um ponto de inflexão no grupo, como lembra Pedro Alves.
2: Foi uma etapa muito interessante e frutífera, na que viajamos quase por todo o mundo na procura de novas culturas e novos sons, em troca dos quais entregávamos a nossa música e um pedaço do nosso povo. Depois disto, já era o momento de se tomar um tempo de reflexão, deixar sem a voz da Teresa era preciso uma refundação, que não chegaria depois de vários ensaios, ainda no ano passado.
1: A saída do grupo no ano 2007 da Teresa Salgueiro, que começa uma carreira em solitário, supôs, como disse o Pedro, um ponto de inflexão. Deste jeito, não será até o ano 2011 que os Madredeus voltem a se juntar, mas desta vez não será Teresa Salgueiro a voz cantora, senão Beatriz Nunes. Incorporam-se também os músicos Jorge Barricoso, António Figueiredo e Luís Claude, engadindo a corda frotada aos novos Madredeus.
0: O primeiro e único álbum desta nova etapa, Essência, é um intento de misturar o que foi com o que está por vir. Será, pois, o tempo e o público quem marcará o destino desta nova viagem.
3: Isto tudo, desde galegos, de cá e de lá. Até mais outro dia.
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